0: mãozinha pra cima, quero ouvir. Vai! Canta com a gente, meu senhor. Vamos lá.
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0: E o seu Fausto, obrigado, coração. Obrigado, hein? Obrigado por essa presença aqui com a gente nessa noite. A gente deixa o nosso grande abraço ao nosso grande amigo Dilceu. E essa galera linda que veio prestigiar esse evento com a gente, né? Amém. Beijão no coração.
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0: Obrigado, André Renner, Bailão das Antigas, mais um grande sucesso. E nós, dos atuais, estamos aqui para firmar essa parceria com vocês. Bailão das Antigas e Bailão, Bailão Raiz.
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0: gente, muito boa tarde. Estamos chegando por aqui mais uma vez, diretamente de Santa Rita, Alto Paraná, Paraguai. Hoje, edição de quinta-feira, dia 9 de julho de 2026. Começando por aqui mais uma edição do nosso encontro aí com Denilson Gaiteiro, de todas as tardes, segunda a sexta-feira, 17 às 19 horas, aqui pela poderosa Progresso FM. Com muita alegria, com muita satisfação, alto astral, estamos começando por aqui uma edição mais do nosso encontro da tardezita aqui, né? Com músicas de banda, a música gaúcha, a música sertaneja por aqui no seu rádio, claro que sim!
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0: Olha, o telefone habilitado aqui pra você mandar a sua mensagem pra gente. Vamos acessar um telefone aqui, né, agora pra frente. Vou passar só aqui, o 0983-516-329. 0983-516-329 é o contato pra você mandar a sua mensagem pra gente aqui, entrar em contato, pedir a sua música, fazer a sua homenagem aí. Vamos estar aí atendendo os pedidos aí com muito prazer aí. Agradecendo a toda a direção da emissora da Rádio Progresso e também a nossos queridos ouvintes do outro lado que nos acompanham diariamente desde Santa Rita aqui. Um abraço já, quem mandou mensagem pra mim aqui é o meu amigo Flávio. Alô, Flávio Pessuto, ele tá indo aí do seu trabalho, né? Depois de um dia de trabalho, aí tá se dirigindo à sua residência pra Naranjal, curtindo a programação, levando a gente de carona. Muito obrigado, Flávio. Flávio Pessuto, nossos amigos. Abraço à família Pessuto aí de Naranjal. Saludo especial a todo o pessoal de Naranjal aí.
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0: Quinta-feira, quase ali. O fim de semana, menino. Quase ali. Já a gurizada tá se coçando já pra chegar sexta-feira, né? E das 18 horas. Quem tá no trabalho ainda até às 18, né? Alguns até às 17h30. Enfim, vamos aí, são trabalhadores e trabalhadoras de todo o nosso querido Paraguai aí, que levam adiante aí o progresso do nosso Paraguai também. Eita!
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0: Vamos começando muito bem a programação, aguardando seu pedido aí de música pra gente poder aí deixar mais animado ainda as participações, claro, faz parte da programação. Vamos trazendo aqui, ó, X Salada pra começar assim, ó. Moda apaixonada essa aí, cantando pra vocês já na sequência, véio. Tem mais sucesso de banda aí pra vocês aí, hein? 0983 516 329 aí pra sua mensagem e testar. E até às 19 horas, vamos juntinhos!

É, sucesso aqui com banda Samarino, palhaço predileto. Curtimos também aqui uma seleção aí de valsa aqui com o Peão e Andorinha, palhaço de circo. Também curtimos aí a banda Portal das Serras aqui, regravando o Amor Total. Ficou muito, muito top nessa versão aí. E agora aqui, ó, essa aqui é do Samarino. Abraço lá pra Jéssica que tá curtindo a programação com a gente. Saludo especial pra Jéssica aí curtindo hoje a nossa programação. Deixa eu ver quem mais tá aqui sintonizado com a gente. Agonizada do futebol aí, ontem tivemos aí um clássico no futebol, hein? Foi top demais. Abraço lá pro Wilson. Deixa eu ver quem mais aqui, o meu amigo gordo. A Andréia tá curtindo a gente aí. Um abraço pra Andréia, pra Bianca, ouvindo a programação. A minha amiga Julie também ouvindo a gente através do aplicativo. Um abraço pra você. Meu amigo Márcio, alô Márcio, quero mandar também lá pro Márcio de Naranjal aí que cuida o salão ali do poliesportivo, né? O poliesportivo aí de Naranjal, um abraço pro Márcio, pra toda a família aí que sempre nos ouve também, né? Um saludo especial pra esse povo amigo de Naranjal. Olha aqui, convite para a festa, comunidade do quilômetro 28, São Cristóvão. Convida aí o povo em geral aí para a grande festança patronal a realizar-se no domingo 19 de julho de 2026. A programação, às 8 horas, tem a saída da caravana do local aí do salão do São Cristóvão, do quilômetro 28, aí até o quilômetro 20, com pedágio livre aos participantes. Às 10 horas, tem a Santa

sorteio do Grande Bingo. 4º prêmio 2 milhão, 3º prêmio 3 milhão, 2º prêmio 5 milhão e 1º prêmio 10 milhão são prêmios em efetivos, lá na hora, no estralo. Preço da cartela 25 mil guaranis. Tem cartela à venda aqui, minha gente. Quem quiser adquirir cartela, tem cartela à venda aqui, hein? É, também aí, ó, às 17 horas tem show com artistas locais, né? Os artistas locais às 17 horas vão estar aí fazendo suas apresentações. E às 18 horas em diante aí, uma diné dançante com o grupo Sintonia Musical aí. Qualquer informação e reservas, fala com o Adilson no 0973-541291 ou com o Jacó 0983-530644. É a grande festa patronal que vem chegando no domingo 19 de julho. Comunidade 28, São Cristóvão, aí do quilômetro 28. Vamos trazendo o Jean Giovanni aqui. Essa aqui, quero mandar lá pro pessoal da comunidade do quilômetro 28. Meu amigo Adilson, sempre ligado com a gente também. Abraça todo esse povo aí. E convidar também esse povo em geral aí pra grande festa, né? Dia 19 de julho, festança patronal, quilômetro 28. Todos nos levam, né? Aí esse grande evento aí, com grande bingo também aí.

Olha aí, pessoal, estamos curtindo o som no Sal e Cantos. Aqui agora são 17 horas com 49 minutos, 17h49 em todo o território nacional. Vamos seguindo, vamos prosseguindo, né? Por aqui o melhor. Melhor da música de banda, música sertaneja, música gaúcha aqui no espaço exclusivo aí para nossos amigos, aqui através do encontro aí com o Denilson Gaiteiro. É, nesse momento, França e Marrocos vai jogando aí a primeira partida aí das quartas de final. E vai empatando 0-0. Já tá aí nos 45 com mais 3 minutos dos acréscimos. 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

um abraço lá pro povo de... Pessoal aí da comunidade de São Luís, aí, dia 2 de agosto, o Danilson Gaiteiro e companhia, num grande evento aí, a grande festão se patronal. Vou estar aí trazendo certinho a programação aí desse grande evento. Dia 16 de agosto, aí na comunidade do quilômetro 9, ali pertinho do Pirapitã. Vamos estar por lá fazendo um grande bailão aí pra esse povo aí, matiné, né? Vai ser a festa patronal também, com matiné dançante com Danilson Gaiteiro e companhia. Quem quiser contratar esse grande grupo aí de Santa Rita, atuando em toda a região aí também. É um triozão mata pau. É gaita, teclado e guitarra, gurizada aí com a estrutura, uma iluminação, um sonzinho de primeira, né? E música boa, música e estilo de bailão aí pro povo dançar, né? Seria aí com o Danilson Gaiteiro e companhia, gurizada. É Pinga Tequila Leão, é sucesso pra vocês aqui.

aqui, tava aqui em contato lá com meu amigo Dilo, o Dilo de Santa Rosa, tá ligado com a gente também aqui, curtindo a programação. Um abraço lá pro Dilo, tá aí nas atividades. Alô, meus amigos de Santa Rosa, mandar um saludo especial pra esse povo maravilhoso aí. Vamos deixar aqui, vamos mandar esse modão aqui, a Jean Giovanni lá pra esse povo aí que nos ouvem. A minha amiga Franci também sempre nos acompanha. Quem mais aí nos ouve em Santa Rosa? Deixa eu pegar aqui, né? O Dilan Nair, a Franci. Enfim, pessoal aí que nos acompanha diariamente. Meu amigo Betão também tá na sintonia. Já vou preparar um modão aqui pra ele e pro Darcy aí. Daqui a pouquinho já vou preparar uma seleção sertaneja aí de modão pra vocês aí. Um abraço, meu amigo Beto. Ele, o Darcy Chimaneque também, né? Acho que é Chimaneque, né? Estão aí na Esquina Gaúcha, ouvindo a programação aí. Nossa, muito obrigado a todos vocês que nos ouvem aí. Jean Giovanni vai cantar pra vocês aqui, ó. Taça de Pranto.

a roupa de lua de mel, Jean e Giovanni cantando pra gente aqui. Agora quando são já, nesse momento aqui, são 18 horas. 18 horas com 8 minutos, 18 e 8 em todo o território nacional. Nosso muito obrigado a esse povo maravilhoso que nos acompanha. Mandar um abraço lá pra Inês, a Inês tá trabalhando, a Fola aí, o pessoal aí na Formosa ligado comigo aí. Um abraço pra Inês aí, pras companheiras de trabalho, todo mundo aí curtindo a programação, né? Um abraço pro esse povo aí. O Betão também tá ouvindo a gente, já preparei aqui, ó, pra ele lá pro Darcy, aí estão curtindo a programação. Uma seleção aí de modão aqui, vou trazer o Teodório Sampaio, vou trazer também o trio Parada Dura, numa seleção sertaneja, é o sertanejo mais antigo, o sertanejo raiz também, vou trazer uma moda de viola depois aqui, né, vou trazer uma raiz aqui. Aquele sertanejo das antigas. Vamos trazer primeiramente Tapete da Sala lá pro Betão e pra todo o pessoal aí que tá ouvindo a gente aí na Esquina Gaúcha.

0: o sucesso aqui com o Amado Batista. Amado Batista cantando pra gente aqui, né? A música Meu Ex-Amor. Curtimos aí uma seleção de modão aí, Trio Parada Dura. Curtimos Teodoro Sampaio também. Aí foi lá pro pessoal, nossos amigos aí da Esquina Gaúcha, que sempre nos acompanham.
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0: É, hoje edição de quinta-feira. Quinta-feira, quase fim de semana aí, gurizada. É, fim de semana chegando, previsão. Deixa eu dar uma conferida aqui na previsão do tempo aqui pra decorrer aí dos dias, né, até o fim de semana.
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0: Nesse momento aqui em Santa Rita, 21 graus a temperatura, 21 graus a temperatura aqui na capital do Progresso. E nos indica aí amanhã chuva, né? Segundo nos indica aqui o site de meteorologia aqui, ó. Amanhã nos indica aí chuva e já aumentou barbaridade aqui, rapaz. É, 90% de chances e aí em torno de 38 milímetros de chuva para amanhã, segundo indica o site aqui. Sábado, 80% a possibilidade de chuva. E são poucos milímetros aí pra sábado, em torno de 2 milímetros, aí um pouquinho já. E a máxima chegaria amanhã aos 21 graus, a mínima de 15, sábado 24, a mínima de 15, aí pra domingo, aí já tempo bom, máxima de 20, a mínima de 11, segunda, terça-feira, quarta-feira, segundo nos indica que tempo estaria muito bom aí. A máxima chegaria em torno dos 23 graus aí na quarta-feira e a mínima de 12. Na segunda e na terça, a máxima chegaria nos 18 e a mínima em torno de 7 a 8 graus aí. Dá uma esfriada, mas vai ter tempo bom, segundo nos indica aqui o site de meteorologia. A temperatura aqui na capital do Progresso, nesse momento, 21 graus.
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0: Olha aí, França e Marrocos vão jogando nesse momento aí pela Copa do Mundo, pelas quartas de final. E vai empatando 0-0, é os 55 minutos aí do segundo tempo. É, romantismo, vamos trazer uma mais agitada aqui, deixa eu ver se eu consigo pegar aqui o Gustavo Lima. Essa aqui é uma das últimas novas que ele tinha lançado esses tempos, né, tio? É, o Gustavo Lima aí, que é um dos artistas mais bem pagos do Brasil aí nos últimos anos, né? O Gustavo Lima foi um dos mais pagos aí e também com a fortuna. O gurizinho tá por cima.

rapaz, aí o sucesso no fogo de chão, vamos pegar o quê, rapaz? É gripe com esse frio, né? Mas aí sim, um abraço lá pro meu amigo Rafael, alô Rafael, tá curtindo a programação, o Rafael e os companheiros aí, estão a fola aí nos trabalhos. Abraço aos nossos amigos agricultores. Meu amigo Carlos também, estão a fula aí na colheita do milho. Aí na linha Jacaré, diz que estão colhendo aí antes que chova, né? Estão colhendo bastante a fula aí. Porque a chuva vem chegando, gurizada. É amanhã, segundo pronóstico aí, vai ter chuva aí. Não é pouca chuva, não. Esse é o nosso último encontro. Não. Quero mandar um abraço lá, deixa eu pegar aqui novamente nossa programação aqui, ó. Programação da Festança Patronal aí do dia 19 de julho, domingo 19 de julho. Vai ser aí na comunidade do quilômetro 28, São Cristóvão. É aquela comunidade aí no quilômetro 28, comunidade São Cristóvão. É, a programação é a seguinte, às 8 horas, saída da caravana aí do local do salão até o quilômetro 20, com pedágio livre às participantes. E também vai ter aí às 10 horas a Santa Missa, às 11 horas o sorteio de brindes aos participantes, ao meio-dia aquele almoço com churrasco, saladas variadas e o churrasco a 120 pila, 2 kg de churrasco, 13 horas início do grande bingo, com prêmios em efetivos, 4º prêmio 2 milhão, 3º prêmio 3 milhão, 2º prêmio 5 milhão e 1º prêmio 10 milhões de guaranis. Preço da cartela 25 mil. E o sorteio aí estará a cargo aí do Marcelo Razeiro, nosso amigo Marcelo. E o Resort a partir das 17 horas tem show com artistas locais. E a partir das 18 horas, grande matibaile com animação do grupo Sintonia Musical. É, nosso amigo Vanderlei, Cezinha, o Tony e companhia. É a gurizada aí do grupo Sintonia. E também logo após, ou seja, você quiser fazer a sua reserva de churrasco, de mesa e fala com nossa amiga Adilson. Opa, vamos ir num grupo lá, fale com a Adilson aí pra reservar a mesa aí pra vocês aí, ó. 0973-54-1291 ou com o Jacó 0982-530644. É o convite para a festa aí no domingo 19 de julho, comunidade São Cristóvão do quilômetro 28. Vou trazendo aqui lá pro Rafael essa moda aqui que ele pediu. Ele pediu Horizonte Azul, Leonardo, se não me engano aqui. Vamos trazer depois na sequência, vem chegando Desatino, essa moda lá pro Carlos aí, pros amigos aí que estão ouvindo a gente nesse momento. Aí trabalhando na colheita do milho, a colheita, né, o tempo hoje, né, tá complicado, não dá pra esperar muito. Tá no ponto, mesmo que não esteja no ponto aí, às vezes tem que passar na valha aí pra não deixar pra amanhã, né? Então, abraço aos nossos amigos agricultores, trabalhadores de todo o campo, de todo o nosso Paraguai, que estão a fula aí nos trabalhos campais aí. Vem chegando! Alô, Rafael, essa moda pra você, Horizonte Azul!

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2: É, curtimos aí uma seleção de modão sertanejo, rapaz. Isso aí sim que é a marca Buena, a marca Buenácia. Aí pra gente relembrar um pouquinho aí com as músicas aí das mais antigas, né? Leandro Leonardo. Também curtimos aí Desatino. Deixa eu mandar um abraço aqui lá pro meu amigo Paulo. O Paulo tá ligado comigo também. Ele é a Dona Rosa. Um abraço, meu amigo Paulo Gaúcho. Saludo pra você, uma ótima quinta-feira. Preparei aqui, vou mandar aqui uma valsa gaúcha aqui. Também vou trazer os Monarcas aí na sequência. É lá pro pessoal do Cerro Largo, que tá, oferecem sempre pros seus amigos aí de Santa Rosa, de Formosa. Pessoal do Rancho Gaúcho. O pessoal do grupo da terceira idade também. Vamos trazendo aqui, ó, a Morena Luxuosa com Baitaca. Essa versão é original aqui pra gente curtir aqui.

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1: E aí curtimos aí o Porca Véia cantando a música Morena Luxuosa e também os Monarcas na íntegra. Esse que é um clássico também da música gaúcha, né? Música O Vento. E já foi aí uma das últimas aqui da programação. É lembrar aí pra esse povo aí que vamos nos despedir. Amanhã temos um novo encontro aqui a partir das 19 horas. Ah, ou seja, às 17 e às 19, né? A partir das 17 às 19 horas aí com o melhor da música de banda, música gaúcha, música sertaneja. Abraço para o meu amigo Beto. A Cacau também está ouvindo a gente através do aplicativo. Talvez a gente deixe algum para trás aqui. Nos envia aí a mensagem aí. Amanhã vamos estar retornando aí, a partir das 17 horas aí, passando aí todas as músicas, os pedidos musicais, tentando sempre programar os melhores temas aqui. Aqui são, geralmente rodamos músicas boas, músicas de fundamento também, né, galera? Vou dar um abraço aí pro meu amigo Dilo, que tá curtindo a programação, o Adriano também. Chegamos aí nos minutos finais, deixa eu preparar aqui uma pra gente fazer aqui a saideira. Em seguida, chega aí La Noche Tu Música com o nosso amigo Ramon Gomes, né? Já vai chegando por aí. Vamos nos despedindo aqui com nem uísque, nem cerveja, deixando um abraço a todos, querendo Deus. Amanhã estaremos de volta. Até lá, meus amigos. Show!